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7: 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Agora são 7:10.

0: digno. Sim, Senhor. Bendito é o teu nome, Deus. Aleluia.
1: Agora 7:16.
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1: Confira comigo a hora certa, agora são 7h22.

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1: 104 FM, a hora certa, agora são 7:30. Bom dia.

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1: Bom dia, agora são 7h34.

0: e faltam 19 minutinhos para as 8 da manhã. Bom dia!
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1: Faltam só 2 minutinhos para as 8 da manhã.
2: Nos leva de volta, Senhor, para o lugar onde éramos felizes, onde tínhamos vida, onde éramos só nós dois, Senhor.

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1: Oito e dez. Bom dia.
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3: Segundo Reis, capítulo 6, verso de 1 a 7. Disseram os discípulos dos profetas a Eliseu: eis que o lugar em que habitamos contigo é estreito demais para nós. Vamos, pois, até ao Jordão, tomemos de lá cada um de nós uma viga e construamos um lugar em que habitemos. Respondeu ele: ide. Disse um: serve-te de ires conosco, ou de ires com os teus servos. Ele tornou: eu irei. E foi com eles. Chegados ao Jordão, cortaram madeira. Sucedeu que, enquanto um deles derrubava um tronco, o machado caiu na água. Ele gritou e disse: ai, meu senhor! Porque era emprestado. Perguntou o homem de Deus: onde caiu? Mostrou-lhe ele o lugar. Então Eliseu cortou um pau, lançou-o ali, fez flutuar o ferro e disse: levanta-o. Estendeu ele a mão e o tomou. Amém. Queridos, eu creio que nestes últimos dias, sobre a igreja brasileira, há uma unção profética. Não basta estar trazendo mais apenas um conteúdo com uma análise exegética, respeitando todos os pontos da hermenêutica, da homilética, sem que haja uma tônica profética. E como é bom ouvir Deus falar conosco. Eu estava a semana passada num simpósio para 1.300 jovens, ministrando sobre jovens que sabem adorar a Deus. Foi um mover muito grande. E quando eu terminei, que me sentei no púlpito, só Deus sabe como estava a minha alma, a alma da minha esposa, em função de algo que nós precisávamos que Deus falasse conosco. Quando eu me sentei, que o pastor líder dos jovens tomou a palavra e fez algo que não era hábito dele, começou a falar algumas coisas a mais, quando Deus o toma de uma forma especial e ele começa a falar em nome de Deus uma palavra profética. E os detalhes não tinha como negar. O endereço daquela palavra era

o meu coração e o coração da minha esposa. E quando ele terminou de profetizar, dizendo: assim diz o Senhor, quase que eu gritei: grita meu nome agora! Deus falou comigo, como se não houvesse mais ninguém no templo. Deus falou comigo, como se só existisse eu naquela hora, naquele lugar. Deus falou comigo, como se eu fosse único. Eu quero dizer a vocês uma coisa. Alguns vão ter esta sensação aqui. Eu estou com a impressão que Deus mobilizou toda uma estrutura só por minha causa. Eu estou com a impressão de que Deus trouxe gente de todos os lugares, promoveu esse grande evento só para falar de forma específica comigo, como se eu fosse o único neste lugar. E o texto que eu li, quero usá-lo como parábola para trazer uma mensagem. Eu gostaria, gente, como todo pregador que se preza, todo ensinador que é criterioso, eu preparei aqui, olha, marquei, anotei, e eu gosto muito de escrever. Porém, eu quero deixar o meu coração solto ao controle do Espírito Santo, para que ele vá falando conosco da maneira como ele quer nos tratar nesta manhã. Para alguns, o Senhor tem um sonrisal para ser servido, porque é apenas uma dor de barriga espiritual. Para outros, Deus tem uma bezetacil. Quantos já tomaram essa injeção? Levante a mão. Eu só tomei uma vez, quem me aplicou foi minha sogra ainda. Se bezetacil dói, imagina a sogra aplicando. Para outros, Deus vai precisar fazer uma intervenção cirúrgica no caráter. Porque o caráter está em estado de apodrecimento. Está com câncer maligno. E só uma intervenção cirúrgica. Mas este é o melhor lugar. Você vai sair daqui sarado. Você vai sair daqui curado. E quando Deus faz, ele faz bem feito. Amém, amados? O lar. Deixa eu dar o tema para você marcar aí, né? Ampliando o seu projeto de vida, de casal e de família. O lar é a unidade básica da sociedade. O casal é a espinha dorsal da família. A modernidade é o fator central da vida hoje, da vida humana hoje. Por um lado, representa as grandes conquistas e avanços nas áreas de saúde, ciência, alta tecnologia. Por outro lado, resulta como rápido e constante processo de desumanização, onde o homem e a mulher perdem a cada dia sua identidade. Objetivamente, no campo social, a família tem reduzido a sua condição de paradigma sociológico e referência social. A modernidade conseguiu fragmentar, pulverizar os elementos constitutivos da família, tais como afetividade, lealdade, felicidade, relações profundas, ambiente gerador e formador de valores morais, éticos, religiosos. A família tem se deslocado do centro da sociedade, e o que Deus pensa sobre tudo isto quando olha para o seu plano original? No plano original de Deus, a família precisa ser um ninho onde a afetividade seja desenvolvida sadiamente. A família precisa

uma escola onde se aprende as condutas e costumes apropriados. A família precisa ser uma oficina onde se constrói o caráter segundo os princípios inegociáveis da palavra. A família precisa ser um lugar de transformação e nunca de deformação. A família precisa ser um lugar terapêutico e nunca patológico. A família precisa ser um lugar nutritivo e nunca tóxico. E a pergunta que é necessário fazer, ou algumas delas, é a seguinte, são as seguintes. Por que muitas famílias são disfuncionais? Mesmo aquelas que se dizem evangélicas. Por que muitos lares se parecem mais com um Iraque, Afeganistão, um campo de intermináveis batalhas, do que um Éden de prazer, alegria e amor? Por que alguns casais estão construindo um campo de concentração em vez de um lugar onde reina o prazer, a alegria, a felicidade, a paz? Por quê? O texto em que lemos, como parábola, vai nos ajudar a extrair alguns princípios, a aprender algumas lições de como reverter isso. Como mudar essa história? Como fazer as coisas melhorar? O texto começa assim, olha. Disseram os discípulos dos profetas a Eliseu: eis que o lugar em que habitamos contigo é estreito demais para nós. Diga, estreito demais, não é para mim, é para nós. Eu gosto disto, porque essa atitude é fruto de uma visão de gente que tem consciência de que não nasceu para ser escravo da pequenez, da mediocridade, de um projeto de vida pequeno, estreito, medíocre, miserável. Não. É gente que chega e diz: é preciso mudar, é necessário crescer, não dá mais para viver confinados num projetinho miserável, desgraçado, sem ventilação. Não dá. O lugar em que habitamos contigo é estreito demais para nós. Isso tem a ver com o meu tópico de número 1, visão da necessidade de fazer crescer. Visão da necessidade de fazer crescer. Me lembro que eu estava morando numa casa que tinha apenas 2 quartos. E de repente, a família cresceu. Meu filho Douglas, minha filha Letícia, meu filho Pedro, no mesmo quarto. E eu percebi que o projeto começou a ficar pequeno, menor do que a própria família. Ou insuficiente para atender às necessidades da família. Foi quando eu e minha esposa nos sentamos e nos rebelamos santamente com o tamanho insuficiente do nosso projeto. E aí, fizemos um acordo: vamos ampliar esse negócio. Isso implica em quebrar

para algumas paredes. Isso implica jogar fora entulhos que não presta para nada. Toda mudança é precedida de uma atitude. Sabe por que que Deus te trouxe aqui? Para dizer para você o seguinte: teu projetinho está muito pequeno. Não está cabendo nem a tua esposa dentro mais. Não está cabendo nem os teus filhos aí dentro mais. Quanto mais a sogra. Não está cabendo mais a família dentro deste negócio. Deus te trouxe aqui para dizer: é tempo de quebrar algumas paredes. É tempo de ajuntar o entulho e jogar fora. É tempo de receber uma visão da necessidade de fazer crescer isto. E quantos querem isto para a sua vida? Levante a sua mão assim. Oh, aleluia! Agora vamos ver quais são, porque essa é a pergunta. Pastor, me ajuda, dá uma luz para ver se o meu projeto está no tamanho, num tamanho bom e em processo de crescimento. Dá uma luz. Quais são alguns sinais que evidenciam a necessidade de melhorar isso? Primeiro, quando os canais de comunicação estão bloqueados, ou seja, onde há silêncio, há crise. E o silêncio causa estranheza nos conhecidos. O silêncio afasta os próximos. O silêncio propaga a suspeição. Dois, quando os conflitos com a família de origem desencadeia um processo de descasamento. É quando o vinho vai virando vinagre. E é duro viver com um homem vinagre. Os filhos viram vinagrinhos. E com a esposa junto dá um vinagrete. Das duas, uma: ou você está se casando a cada dia um pouco, ou você está num processo de descasamento. É quando o homem compra um carro para ela, não é porque a quer bem, ele a quer bem longe dela, o outro carro. É quando o grau de irritabilidade está para além do tolerável. É quando pequenos motivos provocam grandes conflitos. Ei, presta atenção. Lembra do "por qualquer motivo" de Mateus 19? É quando pequenos motivos geram grandes conflitos. E acreditem se vocês quiserem, eu acabo de ler sobre um casal que ficou 7 meses sem conversar por causa de um sabonete. Outro dia, o marido diz: pastor, ela disse para mim que entre eu e o cachorro fica o cachorro. Aí eu não sei quem é que é o mais cachorro dessa casa. E aí eu sou obrigado a ler aqui um texto que fala de um rapaz que foi ao Tibete falar com um grande sábio para saber como é que se descobria o coração de uma mulher. E aí o sábio, que morava próximo de um penhasco, estavam bem próximo de um penhasco, e o jovem o encontrou na beira do penhasco e a conversa foi ali. Sábio, eu quero saber como é que eu encontro o caminho do coração de uma mulher. Ele disse: aplicado discípulo, siga as instruções que eu começo a te passar e acharás o caminho do coração de uma mulher. Porém, lembre-se, neste caminho só existem coisas perigosas, como serpentes, à beira do precipício onde esse caminho está colocado, feras. Mas siga

encontrar. Siga esses conselhos. Número 1, não resolva tudo com ignorância. Não cuspa no chão. Escove os dentes. Não coce-o na frente dela. Dê flores e muitos presentes. Aliás, só dê presente caro. Levante a tampa do vaso antes de usá-lo. Lembre-se de abaixá-lo depois. Lave as mãos quando sair do banheiro. Não mastigue de boca aberta. Não arrote alto. Aliás, não arrote. Não solte gases debaixo do cobertor. Aliás, não solte gases. Não palite os dentes em público. Dê descarga depois de sair da privada. Corte e limpe as unhas. Não coma as unhas. Não fale mal da mãe dela. Aliás, ame a mãe dela. Use desodorante, que preste. Não fale palavrão. Ria sempre das piadas dela. Não seja engraçadinho com os outros. Não tenha ciúme dela. Deixa ela ter quanto ciúme de você, quanto ela quiser, ela pode. Não fique barrigudo. Aliás, não engorde. Não demore no banho. Não molhe o banheiro, nem a casa, nem deixe a toalha jogada. Não sente a mesa sem camisa. Não diga que a mulher não sabe dirigir. Guarde essa verdade só pra você. Não tenha chulé. Não chegue tarde em casa. Aliás, não saia para trabalhar. Ou seja, aliás, só saia para trabalhar e volte correndo. Não fique até mais tarde com seus amigos. Aliás, não tenha amigos e nem pense em arrumar amigas. Não seja pão duro e use pelo menos 2 ou 3 cartões de crédito. Não olhe para outras mulheres. Aliás, não existem outras mulheres. Não fale de sua ex-namorada. Aliás, você nunca teve uma antes dela. Diga eu te amo pelo menos 24 vezes por dia. Aprenda a cozinhar, lave a louça, arrume a cama, sempre. Ligue para ela de qualquer lugar. Deixe ela comprar roupas e sapatos. Fato sempre que ela quiser e vá junto com ela no shopping center e ande o dia inteiro. Número 42, deixa ela conversar durante horas no telefone. Nunca a convide para transar, só para fazer amor. E faça isso com moderação. Cuidado redobrado, hein? Discuta sempre o relacionamento, mesmo que não tenha o que discutir. Não ronque. Não goste de futebol. Faça a barba todos os dias para não arranhá-la. Apaixone-se pelos parentes dela, até os chatos. Passe os finais de semana em casa e com a sua sogra e cunhado. Ria sempre das piadas dele. Nunca reclame de nada. Trabalhe pouco e ganhe muito dinheiro para poder dar o todo para ela. Diga o tempo. Diga todo momento que ela é a mulher mais linda que você já viu. Elogie sempre quando ela colocar uma roupa, mesmo que seja de todo dia. Repare quando ela arruma o cabelo e diga sempre que ficou lindo. E o mais importante, meu filho, filho, espere. O cara se suicidou, pulou no penhasco. Meu Deus. O cara disse, esse, não vou conseguir. Não vou conseguir. Não vou conseguir. Eu não vou conseguir. Se suicidou. Quando é que a relação está estreita demais? Engraçado, existem coisas, pastor Silas, que só as mulheres conseguem fazer. Chorar na frente do espelho e ver que ângulo fica melhor. Nunca vi isso. Quando é que o relacionamento está estreito demais? Quando se instala uma guerra fria, não brigam, mas não se abrem. Não há intimidade. Quando o dinheiro é o motivo dos intermináveis conflitos. Quando o espírito de acusação passa a dominar o relacionamento. Diabo acusador. É um se tornando o diabo do outro. Quando a frequência do ato sexual do casal é muito espaçada. É uma no verão, outra no inverno, outra no outono e outra na primavera. E algumas dizendo ainda, se eu não precisasse disso, eu vivia bem sem isso. Nem o Viagra resolve o problema. E o grande, preste atenção nisso, e o grande problema hoje já não é se funciona ou não. Porque antes,

Era a grande questão. Não funciona. Agora, a grande questão é: funciona, mas não tenho desejo. Eu não tenho vontade. Eu não tenho tempo aqui para explicar como despertar o desejo. Quando aquilo que atraía no cônjuge já não atrai mais. Porque o primeiro estágio do casamento é maravilhoso, porque é o estágio da idealização. É onde se projeta no outro o sonho e não se vive o real. A desidealização é o segundo momento. O primeiro momento é da projeção do que se idealizou, é a projeção do sonho. Ela projeta nele o príncipe azul com o qual ela sonhou. E ele, a presença, a princesa. Agora preste atenção, por favor. No começo tudo é maravilhoso. E a grande tensão do casamento não é quando se deita, é quando se acorda. Porque quando se deita sobrou um pouquinho da produção. Agora, quando se acorda, só a graça, descabelada, roncando e babando. E ele da mesma forma. E é interessante que no início, até a baba era motivo para a construção de poemas. Baba, minha babadinha, que até a sua baba... Até o ronco dele era motivo para a poesia. Ronca, amado meu, porque o teu ronco me soa como uma sinfonia angelical. Diz que esse primeiro momento é bom, porque o único hino que se canta é "Já achei uma flor gloriosa". Terrível é o segundo momento. No primeiro, um fala e o outro ouve. No segundo, os dois falam e quem ouve são os vizinhos. No primeiro, ele diz, vem cá, minha erótica. No segundo, ele diz, sai pra lá, neurótica. Aquilo que atraía, já não atrai mais. E aí, o casal está fazendo 30 anos de casado. É uma lenda, uma história. 30 anos de casados. E aparece uma fada madrinha, aquele varinha de condom, né? E pergunta assim, para os dois, faça o pedido que vocês quiserem. Aí a esposa romântica, eu quero uma viagem ao mundo, eu e ele. Ela deu um toque com aquela vareta dela e apareceu duas passagens. Que benção. Aí ele disse, ela disse para o homem, e você? Faça o teu pedido. Ele disse, poxa, desculpa querida, não é sempre que isso acontece, mas eu vou fazer o meu pedido, com todo respeito aos 30 anos de casado. Eu quero uma mulher mais nova, 30 anos. Do que eu. Não tem problema. Pegou a valetinha. Ele ficou com 90 anos. Se esse é o teu problema. Aí ele olhou bem pra fala e disse, só podia ser mulher. Só podia ser mulher. O que atraía já não atrai mais. Quando a familiaridade faz com que o casal relaxe demais. Quando o respeito entre os dois já não é levado a sério. O cara dizia, você é linda, mas é burra. Linda, mas burra. Um dia ela acordou e disse, eu já entendi por que Deus me fez linda e burra. Me fez linda para você me escolher e burra para eu escolher você. Quando... A familiaridade faz com que o casal relaxe em muitas coisas. Diga, a minha casa é o meu ninho, é o meu santuário, tem que ser o melhor lugar do mundo. Fico preocupada com algumas esposas que até o noivado eram excêntricas, caprichosas, criteriosas, cuidadosas. Depois que se casaram, disseram, tá amarrado, tá conquistado, daqui para frente não preciso me preocupar com essas bobagens. E aí relaxa legal.

vila vira um lugar onde a poluição visual rouba a graça, o brilho e a glória. Não tem clima. Não tem clima. E tem algumas que nem o cabelo em casa arruma mais. Ajunta. Ainda diz assim, tá amarrado. Aí pega uma camiseta com a fotografia do Lula. Pega uma calça de moletom que o fundo vai no joelho, furada. Coloca uma meia dele preta e outra bege. Um chinelinho havaiana. E o pior de tudo é que o cara senta no sofá e ela fica desfilando na frente dele. E ele olha assim e faz uma oração de Elias. Manda fogo, Senhor. E aí algumas não entendem porque o marido só faz hora extra. É apaixonado pela igreja. Só chega tarde em casa, desse jeito. Ei, só entre nós. Tem alguns casais que dizem assim para mim: pastor, lá em casa nós somos tão íntimo, tão familiar, que nem a porta do banheiro nós fechamos mais. Só entre nós. Existem alguns momentos no banheiro que é da individualidade mais absoluta. É só você e o vaso e mais ninguém. Porque, gente, eu fico... E aquelas mulheres, quando estão no seu período, três pontinhos, deixam de qualquer maneira as coisas no banheiro. E quando o marido entra, fala: meu Deus, houve um crime neste lugar. Lembra do Datena? Linha Direta. Aí depois quer ter clima. Que clima, gente? Leia o livro de Cantares. Essas coisas não aparecem nesse livro. Muito pelo contrário. Muito pelo contrário. Esse é um momento seu. Não deixe que o relaxo roube a glória do seu casamento. Não deixe que o relaxo apague o brilho da sua relação de casal. Algumas camisetas de guerra têm que ser queimadas, jogadas fora. Aquela meinha furada que fica horroroso no pé da esposa. O marido olha e fala: meu Deus, que coisa. E o marido tem que cooperar também para que a casa se torne o melhor lugar do planeta para estar. Eu tenho ficado em muitos hotéis interessantes, só que o melhor lugar tem que ser minha casa. Mais cheiroso, mais ornamentado, mais cuidado, onde você põe uma música gostosa e diz para ela assim: vem, pomba minha. Aí ela diz assim: goza a vida com a mulher que amas. Aí tem clima. Pelo contrário, gente, é poluição visual, é favela dentro de casa. Cuidado. Quando não há equilíbrio entre individualidade e mutualidade. Individualidade é respeito consigo mesmo. Mutualidade a respeito com o próximo. E por favor, vamos acabar de uma vez por todas com esta

mentalidade canina, pequena, de que casamento é chamada para o encarceramento, o aprisionamento, a morte da individualidade. Não. Vocês vão ver no texto que o ferro não deixa de ser ferro quando conectado ao cabo, que é madeira. A madeira continua sendo madeira com a sua individualidade, e o ferro continua sendo ferro com a sua individualidade, apesar da conexão, apesar da ligação, apesar de estarem juntos cumprindo um propósito que tem a ver com o crescimento do projeto. Mas ele não deixa de ser madeira. Ela não deixa de ser ferro. Por isso o casamento não é chamada para o encarceramento, a perda total da individualidade. É liberdade com responsabilidade, é amor. É faça tudo o que você gosta sem transgredir princípios e ferir o outro. Isso é casamento. Mesmo porque o casamento é um espaço para o crescimento. Quando as queixas sobre a vida privada começam a se tornar públicas, quando começa a vazar o cheiro de uma relação estragada, quando se confidencia os problemas do relacionamento com pessoas erradas, por exemplo, a secretária, ou então o supervisor que o convidou para almoçar com ele, quando se começa a falar para pessoas erradas, o que está acontecendo na sua recâmara do lar? Quando os dois começam a demonstrar poder, competição, quando as cobranças são intermináveis. Agora, isso aqui é sério. Quando outras pessoas começam a se tornar atraentes, provocando constantes pensamentos de adultério, infidelidade. Gênesis 39:7 diz que a mulher de Potifar pôs os olhos em José. Leia um livro que não é meu. Santidade Pessoal, onde o autor fala sobre os 7 estágios da tentação. E sempre foi assim. Tudo começa primeiro com olhar. E vendo a mulher que o fruto da árvore era agradável à vista. Se os teus olhos forem bons, os nossos olhos são as janelas da própria alma. Sabe por que Eva caiu? Número 1, parou onde não deveria ter parado. Ouviu quem não tinha nada de Deus para dizer. E fixou os olhos naquilo que Deus havia dito: vai te matar. Quais são os sites da internet que você está parando? Qual é a locadora para alocar um filme pornográfico onde você está parando? Qual é a casa onde você está parando para construir uma relação extraconjugal, quebrando uma aliança que terá ecos eternos? Com quem você está negociando aquilo que é inegociável, vendendo a sua própria alma como Acabe? Quando outras pessoas começam a chamar a minha atenção, gerando em minha mente constantes pensamentos,

de infidelidade, eis aí um sinal de perigo, e quem tem ouvido, ouça o que o Espírito ministra à igreja. Há um testemunho de Deus na minha alma, que é dia em que Deus vai quebrar laços, cadeias, destruir arapucas no poder do sangue do Cordeiro, e eu creio em milagre. Coloque a mão no ombro de uma pessoa que esteja na sua frente. Espírito de Deus, tu não falas por acaso. Há pessoas que chegaram aqui com o pé no laço do passarinheiro. No mundo espiritual foi armada uma situação para destruir o casamento, para destruir a família, para destruir a igreja e para destruir o ministério. Nós nos levantamos como igreja, em que Jesus disse que as portas do inferno não prevaleceriam contra ela, para quebrar a

o poder do nome de Jesus, o poder do Espírito do Senhor, o poder da glória de Deus neste lugar. Se você sente libertação nesta, acontecendo nesta manhã, aplauda o Senhor com o melhor da sua vida agora, porque o que está acontecendo tem implicações eternas nesta hora. Eu ouvi uma palavra aqui hoje que dizia assim: não brinque com o pecado. Diz que um homem estava viajando no inverno na Europa. De repente ele percebeu que no meio da neve uma cobra estava morrendo de frio. Cobrinha. Ele pegou a cobrinha. Tadinha. Não pode morrer a cobrinha. Colocou dentro do seu agasalho. Começou a aquecer a cobra. Começou a afagar a cobrinha. E quando ela estava bem viva, em um determinado momento ela... E o viajante morreu. Com o pecado não se brinca. Com o diabo não se brinca. Porque o diabo não está brincando de ser diabo. Ele ainda é um pseudo leão que ruge em torno de nós, buscando a quem possa tragar. Deus te trouxe aqui para pisar na cabeça da cobra. Quando o que estou recebendo está aquém do que eu preciso. Abra sua Bíblia, Provérbios 27:7. Alma farta, diga alma farta, diga alma farta, pisa o favo de mel, mas a alma faminta, todo amargo é doce. Alma farta não é vulnerável, não é susceptível. Alma farta pisa favos de mel. Agora, quando a alma está faminta, todo amargo é doce. Você come jiló com a sensação de picanha. É um perigo uma mulher sair de casa todos os dias com a alma faminta. É um perigo, queridinha, você deixar o teu homem, o teu macho, o teu marido sair de casa todo dia com a alma passando fome. Muitas pessoas não compreendem, gente. Você, eu não sou, estou aqui advogando o adultério, a infidelidade, pelo contrário, Deus odeia o

0: divórcio, diz a palavra em Malaquias 2. Agora, eu e você, nós ou facilitamos ou dificultamos a ação do diabo na nossa vida de casal e de família. Ou você facilita a ação de Satanás, ou você faz como Paulo disse, não deis lugar, dificulte a ação dele. Como? Satisfazendo as necessidades básicas da alma do seu cônjuge. E aqui vai um alerta: não queira satisfazer as necessidades do teu homem com base nas necessidades da alma da mulher. Porque se para a mulher não é importante aquilo com tanta frequência, para o homem é uma questão de vida ou morte. Vocês já perceberam que um homem que não alcança a ereção, ele perde o centro da sua própria masculinidade? Um homem sem um pênis sadio, ele não vive, ele vegeta. Ele vegeta. Para o homem o sexo, gente, é centralizado. Agora, para a mulher, não. Para a mulher o sexo é descentralizado. Por isso o homem quer sexo, a mulher quer abraço, carinho, beijo, afago, toque, colo. Tem irmã dizendo, fala a Deus que o teu servo ouve. Então eu vou continuar. Vou dizer uma frase bonita aqui para as mulheres, quer ver? Porque eu falei tanto para as mulheres, eu acho que elas nem vão comprar meu livro. Deixa eu ver aqui, ó. Olha que frase bonita aqui, ó. Quantas mulheres estão aqui? Levante a mão, por favor. Fica com a mão levantada assim. A mulher é a arca construída por Deus para salvar o homem dos temporais da vida. A mulher que sabe o que dizer pode fazer com que o homem ponha o jornal de lado e passe a noite em seus braços. Vamos terminar, porque nós precisamos almoçar. E eu não saí nem da primeira parte ainda. Agora olhem para cá. Ainda bem que eu sou um pouquinho melhor do que um pregador que eu ouvi falar, que toda vez que pregava o pessoal dormia. Aí eu disse, vou gravar para ouvir, para saber o que eu falo, que o pessoal dorme. Quando ele ouviu, dormiu também. Um pregadorzinho ruim, pastor Jorge Linhares. Mas vamos dar uma corrida. Diga comigo, fazer crescer o projeto de vida. Dá muito trabalho. Veja o que diz o texto. Em 2 Reis, tem que sair do lugar, tem que sair, dita pelo pastor Jabes, quando falou sobre você valendo 100% da perspectiva divina, ele já dizia que foram encontradas por uma razão, porque houve uma atitude, iniciativa, trabalho, porque quem não trabalha, quem não tem iniciativa, quem não toma uma atitude, escute, porque é sério, se você não tomar uma atitude, se você não se predispor ao trabalho, se não houver uma iniciativa, tu serás escravo da sua própria estupidez, ignorância e medíocre. Nunca será cabeça, sempre será cauda.
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Olá, queridos, bom dia, a graça e a paz do Senhor Jesus para vocês. Hoje é terça-feira, dia 13 de outubro do ano 2026, estamos juntos e ao vivo aqui pela Rádio 104 FM, Novo Som, você ouvindo a nossa programação e já você começa a participar também, porque daqui a pouco já vou divulgar para vocês a pergunta de hoje do nosso desafio bíblico. Começando aí a nova temporada, aliás, a nova semana, né, do desafio bíblico, nós estamos na temporada no livro de 2 Crônicas. Então, hoje, terça-feira, dia 13 de outubro do ano 2026, nós estamos no início da semana do desafio bíblico. Então, já faça a marcação aí na sua Bíblia, na sua agenda, no seu bloquinho, no seu caderno, na maneira como você tem o costume e o hábito de fazer a marcação. Estamos em 2 Crônicas, capítulo 34. 2 Crônicas, capítulo 34. Já coloca a data aí de hoje. Se você não leu o capítulo de hoje, leia e vem participar com a gente daqui a pouco do nosso desafio bíblico. Você participa da nossa programação pelo 99849004. Você participa também pelo grupo do Desafio Bíblico e pelas redes sociais da FM Novo Som, @rádio104FM Novo Som. Que nós tenhamos uma terça-feira abençoada, uma semana abençoada, em nome de Jesus. Amém? Por falar em bênção, queremos nos lembrar também com muito carinho da vida dos nossos ouvintes que estão aniversariando hoje, nesta semana, nesse mês de outubro. Que Deus abençoe vocês poderosamente, em nome de Jesus. Um grande abraço de todos nós, aqui da Rádio 104 FM Novo Som. Um grande abraço a você também que comemora uma data que é importante na sua vida, na sua família. Parabéns, felicidades, Deus abençoe, em nome de Jesus. E que o nosso dia e a nossa semana sejam abençoados por Deus, em nome do nosso Senhor Jesus Cristo. E vamos ouvir, como todos os dias, a canção que é tema de abertura para começarmos o nosso dia muito bem, com a Ludmilla Ferber, 24 horas por dia, declarando que este é um novo dia preparado pelo Senhor nosso Deus. E nós teremos um dia abençoado em nome de Jesus. Nós teremos uma semana abençoada em nome de Jesus. Bom dia, gente querida. A graça e a paz do Senhor Jesus. Bom dia.

Esse é o dia que Deus fez para nós. Todos os dias, a cada manhã, as misericórdias dele, do Deus eterno, se renovam sobre cada um de nós. Eu não vou desperdiçar o dia de hoje com coisas vãs. Esse é o dia que Deus fez para nós. Bom dia!

0: 9:17, confirmando a hora certa. 104 no ar.
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0: Valeu, Giovanni.

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6: Muito bem, bom dia, Deus te abençoe. Vem chegando a primeira edição do Sucesso em Dois Tempos, Duplex 104. E tem Sara Beatriz em dois tempos para você. O primeiro sucesso, Promessas. E o segundo sucesso, O Medo Não Vai Me Parar. Quem está participando é a Eucileda Paes da Vinhosa. Ela oferece para os ouvintes, para sua família, para sua irmã Ieda, para todos que estão ligados na 104 FM Novo Som, e também oferece para toda a sua família. Um abraço para você, Eucileda Paes da Vinhosa. Um abraço para vocês da Rádio 104 FM Novo Som. Fiquem todos com Deus. Amém. Um abraço para você também, Eucileda. Deus abençoe você e toda a sua família. Em nome de Jesus. A Noêmia, do centro da cidade, participa com a gente e ela oferece os próximos louvores para os ouvintes, para sua família e para todos que trabalham no setor de laboratório e patologia do Hospital São José do Avaí. Um abraço para vocês. Obrigada pelo carinho, pela audiência. Sara Beatriz, em dois tempos para você. Bom dia, gente querida. Já já.

0: Vamos junto, Sara Beatriz, que Deus te abençoe.
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4: É um livro por temporada, um capítulo por dia, seguindo a ordem da Bíblia. Nós estamos em 2 Crônicas. Então vem participar com a gente, vem aprender a palavra do Senhor aqui na FM Novo Som. Nós estamos em 2 Crônicas, capítulo 34, onde fala para nós sobre as reformas de Josias, as reformas de Josias, e também fala sobre o livro da lei é encontrado. Faça aí a marcação colocando a data de hoje, dia 13 de outubro do ano 2026. A pergunta de hoje do desafio bíblico é a seguinte: qual o nome do sacerdote que encontrou o livro da lei do Senhor que havia sido dado por meio de Moisés? Qual o nome do sacerdote que encontrou o livro da lei do Senhor que havia sido dado por meio de Moisés? Essa é a pergunta de hoje do desafio bíblico nesta terça-feira, dia 13 de outubro do ano 2026. Preste atenção que eu vou falar mais uma vez a pergunta de hoje. Estamos em 2 Crônicas, capítulo 34. E eu estou falando para vocês em qual capítulo nós estamos, porque hoje, terça-feira, dia 13 de outubro do ano 2026, estamos no início da nova semana do desafio bíblico. Então, abra sua Bíblia em 2 Crônicas, capítulo 34, para você participar com a gente e responder a pergunta: qual o nome do sacerdote que encontrou o livro da lei do Senhor que havia sido dado por meio de Moisés? Vem participar, vem responder. Você participa, você responde pelo 99849004. Você participa, você responde pelo grupo do Desafio Bíblico no WhatsApp. E você também pode participar e responder pelas nossas redes sociais. @rádio104FM Novo Som. @rádio104FM Novo Som. 9h43, bom dia, Deus te abençoe.
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3: Ok, bom dia, Deus te abençoe. 9 horas mais 51 minutos aqui na 104 FM Novo Sol, 9h51, confirmando a hora certa para vocês. Obrigada pelo carinho, pela audiência. A pergunta de hoje está no ar. Estamos em 2 Crônicas, capítulo 34. Estou falando para vocês, falando em qual capítulo nós estamos, porque é o início da semana do desafio bíblico. Então já vai fazendo aí a marcação, colocando a data de hoje, grifando o versículo, se você já achou a resposta. Preste atenção na pergunta: qual o nome do sacerdote que encontrou o livro da lei do Senhor que havia sido dado por Moisés, por meio de Moisés? Qual o nome do sacerdote que encontrou o livro da lei do Senhor que havia sido dado por meio de Moisés? Vem participar, vem responder. Nós vamos aprendendo aqui a palavra do Senhor. A Thaís Clemente da SEAB respondeu o desafio bíblico de hoje corretamente. Um abraço para você, Thaís. Enviou para a gente a sua foto, da foto da Bíblia, com a marcação correta. Um abraço para você, Thaís. Deus te abençoe. E ela oferece os próximos louvores, as próximas canções para sua família, para sua avó Cremilda Clemente, para a sua tia Fátima Clemente, para os irmãos da Igreja Metodista Wesleyana e também para sua vizinha Selma Maria Lopes da SEAB. Amém! Um abraço para você, Thaís Clemente, do bairro SEAB, e todos aí ligados na 104 FM Novo Som. Nós temos aqui também a participação do Geraldino Gonçalves, do loteamento João Bedim. Ele já respondeu o desafio bíblico de hoje corretamente. Um abraço para você, irmão Geraldino Gonçalves, do loteamento João Bedim. Deus te abençoe. E ele oferece os próximos louvores para os ouvintes, para sua família e para sua esposa Zelita. 9 horas mais 53 minutos. Nós temos aqui duas participações pelo WhatsApp. A participação da Cidinha Araújo, da Cidade Nova, e do José Carlos Pacheco, do Marcatempo. Eles também responderam o desafio bíblico de hoje corretamente. E vamos ouvir os áudios na participação. 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
4: Oi, Aline Fernandes, bom dia, a paz do Senhor. Aqui, eu queria ouvir um louvor com a Cassiane, não sou mais órfã. Quero estar mandando esse louvor para a irmã Luzia, Paulino, né, para a Tereza, Rodrigues, para o meu filho Glauber, para todos que estão sintonizados, né, no 104, a irmã Rita Cabral, sua família, o irmão, a irmã Cristina Bochart, também com seus familiares, também, sua esposa. E os aniversariantes, né, do dia de hoje, do mês, Edilane Silva, lá de Bedim, enfim.
5: Ofereço para minha companheira Alice Duarte, ofereço para a missionária Ângela da SEAB, para a minha grande amiga Creuzinha do Lá e sua família, para o Niquinho do Limoeiro e o sogro dele, pastor José Manuel de Raposo. Ofereço também para o Marquinhos aí da oficina de bicicleta, para toda a congregação aqui do Horto Florestal, do relógio, também para o pastor Wellington do Carula, diácono Eduardo, irmã Romilda. Ofereço para vocês aí da rádio, você e a Aline, Daniel Breno, e para todos os demais ouvintes, desejando uma semana abençoada em nome do Senhor Jesus Cristo.

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2: Agora são 10 horas mais 12 minutos. Bom dia para você, Deus te abençoe. Por aqui nós começamos a edição de hoje da Caravana de Louvores da 104 FM Novo Som. Hoje é terça-feira, dia 13 de outubro do ano 2026. Obrigada pelo seu carinho, pela sua audiência, pela sua participação. E nós vamos ouvir agora a edição de hoje da Caravana de Louvores da 104 FM Novo Som. Aquela sequência especial com louvores escolhidos aí pelos nossos ouvintes. Participando hoje na Caravana de Louvores da 104 FM, a Joana Dark Andrade, lá do bairro Carulas. Ela já respondeu o desafio bíblico de hoje. Olá, bom dia, a paz do Senhor Jesus. Bom dia para você, irmã Joana, a paz do Senhor Jesus. Essa é a resposta do desafio bíblico de hoje, terça-feira, 13 de outubro do ano 2026. Ela oferece a sua caravana de louvores com muito carinho para os ouvintes, para sua família, para todo o povo de Deus, para todos que estão aniversariando hoje e para sua família. Um abraço para você, irmã Joana Dark Andrade, lá do Carulas, do bairro Carulas, participando com a gente hoje na caravana de louvores da 104 e já respondeu também o desafio bíblico de hoje corretamente. Um abraço para você, irmã Joana Dark Andrade, do bairro Carulas. E vamos ouvir então a caravana de louvores de hoje. Caravana de louvores da Joana Dark Andrade, do bairro Carulas. Bom dia, gente querida. Música.

0: confirmando a hora certa, agora 10h29.
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0: Agora são 10h37 na 104 FM Novo Som. Bom dia, gente querida. Hoje é terça-feira, dia 13 de outubro do ano 2026 e nós estamos aqui ao vivo com a Patrícia Consoli da Seven Crédito. Bom dia, Patrícia.
1: Semaninha curtinha, começamos aí na terça-feira. Eu tava lá no escritório agora com aquele sentimento de segunda, né? Aí quando me dei conta, tava na hora de vir pra lá. Gente, hoje é terça-feira, saí correndo. Eu não podia deixar de vir aqui. Deus abençoe nosso dia, nossa semana, na graça do Senhor Jesus. Começamos aí a semana com uma informação muito importante para quem tem FGTS para resgatar, tá? Ontem saiu um comunicado, né, na verdade um lembrete, de que a partir de 1º de novembro, reduzirá ainda mais as oportunidades de saque de FGTS. Hoje pode antecipar 5 parcelas, vai reduzir para 3 parcelas apenas. Então, vai ser pior aí do que já está, né? Tem muitos clientes nossos que estão tentando sacar FGTS, está com dinheiro lá e não está conseguindo. Mas a gente sempre faz a consulta de todo mundo, que às vezes algumas pessoas conseguem. Então, deixo aqui um alerta extremamente importante. Se você está com FGTS para resgatar, faça já a sua consulta, vê se já dá para você pegar, porque a partir do dia 1º de novembro, não vai conseguir pegar mais praticamente, porque hoje com 5 parcelas já está bem difícil, com 3 parcelas apenas, né, vai ficar ainda mais difícil. Então, se você trabalha aí de carteira assinada ou tem algum familiar que trabalha de carteira assinada e quer resgatar o FGTS, né, pelo saque aniversário, é fundamental que realize esse saque o quanto antes. Hoje é dia 13, né? Geralmente dia 20 de outubro, dia 20, né, de cada mês, entra um novo depósito. Então pode verificar, mas se quiser, quem tem saldos maiores já podem olhar hoje de uma vez, porque depois que tiver essa mudança vai prejudicar bastante aí o resgate, tá bom? Um outro aviso aqui também, um benefício que a gente está na loja, acho que eu cheguei a falar semana passada, mas não dei tanta ênfase. 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

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Mais um recado aqui importante, os beneficiários do LOAS, do perfil 88, que é o de idoso, vai ter um limite de crédito um pouco maior, porque teve um prazo estendido, tá? 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

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Deixa eu lembrar aqui se eu já falei tudo. 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LOAS vai ter seu prazo estendido, vai ter um mais valor em dinheiro para pegar, isso vai ser muito bom aí beneficiar o LOAS, que foi prejudicado aí com as últimas mudanças, né? 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Então, tá, por enquanto o representante está parado. É só para beneficiar os LOAS mesmo, tá joia? Outra coisa também, uma notícia boa. 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

0: 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Deixar a mensagem do dia antes que a Aline arranque a minha orelha. E a minha orelha já é bem grande, não pode esticar mais, que minha família toda tem orelha grande. Nós, domingo, fizemos um churrasco lá na casa do meu irmão, que foi aniversário do meu pai e foi aniversário do meu irmão ontem. A gente comemorou domingo junto lá, mas era mais de 40 cabeças. Aí crianças tinha um monte. Um monte de crianças. E dos netos, só eu e mais um que não tem filho ainda. Nós estamos seguindo intacto aí, sem aumentar a família. Os outros já estão fazendo a missão por nós já. Mas foi uma benção estar junto aí com a família. Eu até falei com eles na hora, antes um pouco dos parabéns, de quanto eu estava feliz de ver a nossa família reunida. O meu pai são 9 irmãos, então é uma família muito grande. E hoje em dia a gente tem tanta dificuldade de ver isso, né? Ver família se reunindo. Cada vez que passa a gente vê as pessoas, né? Às vezes dentro da própria família tendo uma dificuldade. Então assim, é muito bom a gente ver uma família mesmo tão grande e reunida. Claro, todo mundo tem suas diferenças, tem seu ponto de vista, mas é muito bom quando a gente reúne assim. Aí domingo a gente comemorou o aniversário lá do pai, foi uma benção. No feriado é bom que a gente já programa algumas coisas diferentes. Lembrando, gente, semana que vem tem feriado na segunda-feira, tá? Segunda-feira é feriado do comércio. E aí o escritório não vai funcionar segunda-feira, tá bom? A gente vai trabalhar só na terça também, igual essa semana agora, tá? Deixar uma mensagem pra vocês aqui. Se você não escrever a tua história, alguém irá escrever. Deixe o seu legado. Refalando aqui. Se você não escrever a sua história, alguém irá escrever. Deixe o seu legado, ok? Então, às vezes as pessoas, né, fazem interpretação da nossa vida, ou muitas vezes até sai falando coisas que não sabe, mas a gente tem o poder de escrever a nossa história, né, de fazer diferença na vida das pessoas. Então, deixe o seu legado aí, por onde você passar, que as pessoas reconheçam você por quem você é de verdade, tá? Então, se você não escrever a tua história, alguém irá escrever. Deixe o seu legado, tá joia? Deus abençoe vocês, até semana que vem, se assim Deus permitir, terça-feira. Lembrando que na segunda é feriado, então aproveite aí essa semana já para adiantar os seus contratos, tá joia?
1: Amém. Patrícia, muito obrigada pela sua participação, um abraço para você, para toda a equipe da Seven Crédito. Deus abençoe vocês em nome de Jesus. Amém. Gente querida, nós ouvimos a participação da Patrícia Cônsule da Seven Crédito. Deus abençoe cada um de vocês nesse dia, em nome de Jesus.
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3: 11 horas mais 1 minuto, aqui na 104.
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4: Onze horas mais 8 minutos.

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Bom dia, gente querida. Juliane Souza. Ah, Jesus, coração igual ao teu. Ótimo dia para você que está aqui com a gente na 104 FM Novo Som. A Joana Dark Andrade, lá do bairro Carulas, foi quem participou hoje na caravana de louvores da 104 FM. Ela participou na caravana de louvores e

0: também respondeu o desafio de hoje corretamente. Geraldino Gonçalves, do loteamento João Bedim, também respondeu o desafio de hoje corretamente. Silvia Maria, do Niterói, respondeu o desafio bíblico de hoje corretamente e produziu também aquela arte linda, né, com a resposta de hoje do versículo do desafio bíblico. Parabéns, obrigada pelo carinho, pela audiência. Deus abençoe cada um de vocês em nome de Jesus. Minha gente querida, a participação aqui também da Célia Marçal do Lions e a Jurema de Jesus Moreira da CIAB estão ligadas com a gente na programação da 104 e também responderam o desafio bíblico de hoje corretamente. Cleusa Ferreira do Lions oferece as próximas canções para os ouvintes, para sua família, para os aniversariantes do mês de outubro, para os moradores do Lions, oferece para o Jorginho da Quitanda, o Renato Vendedor, para o Rodolfo Sampaio do Lions, para a Regina Bussade do Lions, para a Lígia Gomes do Niterói e sua família, para o José Carlos Pacheco do Marcatempo e sua família. Essa aqui é a participação da Cleusa Ferreira do Lions. Um abraço aí para vocês, queridos. Obrigada pelo carinho, pela audiência. É, tem mais participações aqui chegando na 104 FM. Deixa eu verificar aqui. No grupo do Desafio Bíblico, a Cremilda de Jesus Paula, de Retiro do Muriaé, enviou para a gente uma mensagem bonita. Feliz terça-feira, que as bênçãos de Deus te acompanhem em cada instante deste dia. Amém. Um abraço para você, irmã Cremilda de Jesus Paula, lá de Retiro do Muriaé. A Gisélia Lemos, oi Gisélia, lá do bairro Boa Fortuna, enviou para a gente também uma mensagem bonita. Acorde agradecendo e nunca se esqueça, mesmo nos dias mais difíceis de sua vida, Deus cuida de você. Bom dia, amém. Que mensagem bonita, aliás, são muitas mensagens bonitas. Eu quero agradecer o carinho, a audiência e também por vocês compartilharem com a gente aqui essas mensagens tão bonitas e abençoadas aqui no grupo do Desafio Bíblico. Se você quiser entrar no grupo do Desafio Bíblico, é só você solicitar o link de acesso pelo WhatsApp da Rádio 104 FM Novo Som, 99849004, DDD 22 ou Área 22, e você entra no grupo do Desafio Bíblico. A pergunta de hoje está no ar: qual o nome do sumo sacerdote, ou aliás, qual o nome do sacerdote que encontrou o livro da lei do Senhor que havia sido dado por meio de Moisés? Essa é a pergunta de hoje do nosso Desafio Bíblico. O apoio cultural está chegando e nós voltamos com a segunda e última edição do Sucesso em Dois Tempos, do Plex 104. Bom dia, gente querida!
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0: Valeu, Giovanni, até amanhã.

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5: Muito bem, bom dia, 11 horas mais 31 minutos aqui na 104 FM Novo Som.
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5: Sucesso em dois tempos, Duplex 104 tem Girl Worship em dois tempos pra você. O primeiro sucesso em destaque é a canção Algo Novo Vindo. E o segundo sucesso em destaque é a canção Um Novo Dia. Participando aqui com a gente, a Cleusa Ferreira do Lions respondeu o desafio bíblico de hoje corretamente. A Ione Poubel da Vinhosa também participa com a gente. Oferece as próximas canções para os ouvintes, para sua família. Também oferece para suas amigas, para a Cleusa Ferreira do Lions, para todos do grupo do Desafio Bíblico. E oferece também para o grupo de pedal Princesas do Pedal. Um abraço para vocês, Ione Poubel, do bairro Vinhosa. Obrigada pelo carinho, pela audiência. Deus abençoe vocês poderosamente, em nome de Jesus. Minha gente querida, a pergunta de hoje do Desafio Bíblico foi a seguinte: qual o nome do sacerdote que encontrou o livro da lei do Senhor que havia sido dado por meio de Moisés? Vamos para a palavra? Livro de 2 Crônicas, capítulo 34, versículos 14 e 15. Diz o seguinte, preste atenção: enquanto recolhiam a prata que tinha sido trazida para o templo do Senhor, o sacerdote Uquias encontrou o livro da lei do Senhor que havia sido dado por meio de Moisés. E Uquias disse ao secretário Safã: encontrei o livro da lei no templo do Senhor. E o entregou a Safã. Mas tem outros versículos aqui que também fala que foi Uquias, o sacerdote, que encontrou o livro da lei. Então todo mundo respondeu o desafio bíblico de hoje corretamente. Eu quero agradecer o seu carinho, a sua audiência, a sua participação no dia de hoje. A gente se fala amanhã, permitindo assim o Senhor nosso Deus. Até lá, gente querida!

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10: Meio-dia e 47.
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temporada de pesca estava quase no final. E os pescadores daquela pequena aldeia estavam muito desanimados. Porque a pescaria naquele mês tinha sido muito ruim. E o inverno já estava se aproximando. Se nada acontecesse, a aldeia e os seus moradores passariam fome e viveriam na miséria. O que será que estava acontecendo? Foi quando um certo pastor daquela pequena aldeia começou a convocar os pescadores para orarem. E ele apregoava dizendo: Jesus abençoou duas pescarias e pode fazer o mesmo por todos nós. Vamos orar, vamos invocar a presença do Senhor. E ele marcou para o próximo domingo um culto especial de oração e clamor para que na segunda-feira a pesca fosse abundante. E aquela palavra, aquele convite, deu esperança a todos os pescadores, menos um, porque ele era ateu e ele dizia: que bobagem! Você acha que Deus pode fazer aparecer peixe do nada? Mas naquele domingo, todos os pescadores e seus familiares compareceram no lugar marcado. Compareceram na igreja, que ficou tão cheia que o pastor acabou ministrando a palavra do lado de fora. Inclusive, aquele incrédulo estava presente. Queria ouvir qual seria a argumentação do pastor. E o pastor argumentou dizendo: um dia, Pedro e os seus sócios de pescaria estavam cansados por terem trabalhado a noite inteira e não terem pegado nada. Aí Jesus apareceu e mandou eles lançarem a rede no mar. E Pedro disse: Senhor, nós trabalhamos a noite inteira e nada apanhamos, mas sobre a tua palavra lançaremos a rede. E o pastor disse: quando eles fizeram isso, em cima da palavra do Senhor Jesus, pegaram muitos peixes que as redes até se rompiam. E todo mundo ficou ouvindo aquela palavra, cheio de esperança, bem que Jesus podia abençoar também a pescaria. Aquele final de temporada era a esperança que a fé estava trazendo. Bem que o Senhor Jesus poderia repetir este milagre. Todos pensavam isto. Foi quando o pastor disse: mas Jesus repetiu o milagre. Depois de ressuscitado, ele encontrou os discípulos mais uma vez desanimados porque eles não tinham pescado nada. E Jesus os mandou mais uma vez em alto mar e que lançassem a rede do lado direito do barco. E quando assim fizeram, recolheram 153 grandes peixes. E por serem muitos, mesmo assim, a rede não se rompeu. Agora que Jesus ressuscitou e tem todo o poder no céu e na terra, ele pode abençoar a pescaria de cada um de vocês para que peguem muito e a rede não se rompa. Vocês têm que ter fé, vamos orar! E todos oraram. Todos oraram com muita fé, menos o incrédulo. Menos aquele pescador que era ateu. E ele disse: eu não vou orar coisa nenhuma. Até parece que a oração pode modificar o resultado de um fracasso. Eu não vou fazer papel de bobo. Aliás, eu vou provar que oração não adianta nada. Amanhã eu vou pescar e eu vou provar para eles que não tem peixe nenhum. E na segunda-feira cedo, somente aquele ateu preparou o seu barco e estava todo animado com a sua rede para pescar. Porque ele queria provar que, apesar de todos os pescadores,

pescadores e o pastor terem orado, não pegariam peixe nenhum. E os demais pescadores estavam ainda abatidos pela dificuldade e pelo frio que estava fazendo. E não saíram para pescar. Só o ateu foi pescar. E o ateu estava muito empolgado. Ele queria mostrar o fracasso da oração. Mas foi só ele lançar a rede e ele sentiu os puxões, os trancos. E quando puxou a rede com muito esforço, com muita força, ele viu uma quantidade de peixes que nunca tinha pescado em toda a sua vida. E ele colocou dentro do barco e disse: que coisa estranha, vou lançar a rede de novo. E ele lançou a rede e novamente uma multidão de peixes, grandes peixes. Ele foi sentindo temor, o mesmo temor que Pedro sentiu quando fez a primeira pesca maravilhosa. E ele ficou assim atemorizado, dizendo: meu Deus, me perdoe, agora eu acredito que o Senhor existe. Agora eu acredito que a oração tem poder. E ele queria continuar pescando, mas o seu barco foi transbordante para todos. Havia uma euforia na aldeia e todos diziam: louvado seja Deus, graças a Deus. E a pesca não foi abundante apenas naquela segunda-feira. O milagre repetiu-se na terça, na quarta, na quinta, na sexta. E novamente na outra semana, e assim foi até o fim da temporada de pesca, e a prosperidade entrou naquele lugar. Mas muito mais do que a prosperidade, entrou a fé, especialmente no coração daquele ateu, que ao ver como Deus é poderoso e está interessado no nosso bem-estar, aquele que era um pescador ateu se converteu. Foi à igreja e recebeu o Senhor Jesus, o Filho de Deus, como único, suficiente, exclusivo e eterno Salvador, e se tornou um novo homem. Aliás, um pescador não apenas de peixes, mas também um pescador de almas, porque era o primeiro a testificar para qualquer pessoa: eu não acreditava em Deus, eu não acreditava em Jesus, eu não acreditava no poder da oração. Mas Deus mostrou para mim que Ele existe, é real e fiel. E Deus abençoou, e foi assim a minha conversão. E Ele contava para todos, e o resultado daquilo é que Ele acabava ganhando muitas almas para o Senhor Jesus. A igreja daquele pastor, que antes vivia mais ou menos cheia, agora estava abarrotada, como as redes dos pescadores, mas de peixes eternos. E a igreja, que também tinha uma certa dificuldade financeira, agora desfrutava também de muita prosperidade, porque os membros, os pescadores e seus familiares estavam tendo muito sucesso nas empreitadas, nas pescarias, e as ofertas e os dízimos tinham também se multiplicado como peixes na rede. A prosperidade foi alcançada por todos os moradores e todos foram abençoados por causa da fé na palavra do Senhor Jesus. Pedro, antes de se encontrar com Jesus, era um pescador fracassado, que colecionava derrotas, que vivia com a sua rede vazia e quase sempre cheia de enroscos. Mas a partir do momento que ele encontrou com o Senhor Jesus, a prosperidade entrou na sua vida. Se você vive em fracassos, se você tem tido dificuldades em seus negócios, se tudo que você faz é infrutífero, e se tudo aquilo que você tenta fazer nada dá certo, é melhor você convidar o Senhor Jesus para entrar no seu barco, isto é, na sua vida. Quando você sentir a presença do Senhor Jesus, pode lançar a sua rede. Ou seja, pode fazer todos os teus planos e projetos, porque o Senhor Jesus vai abençoá-los e nenhum deles fracassará. Tome posse desta palavra, receba o Senhor Jesus agora como teu único, suficiente, exclusivo e eterno Salvador, e além da prosperidade,

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2: Meio-dia e 59.
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7: Uma hora e 7 minutos.

0: 1:10.
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0: 1:20. 104 FM Novo Som, apoio cultural.
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2: 1:27.

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2: 1:48.

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1: Duas e sete.

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2: A excelentíssima juíza eleitoral da 107ª Zona Eleitoral de Itaperuna e São José de Ubá informa a todas as eleitoras e eleitores do município de Itaperuna que, em determinação à resolução TSE número 23.751 de 2026, esta justiça eleitoral fornecerá transporte para os eleitores das zonas rurais no dia 25 de outubro, o segundo turno das eleições gerais de 2026, para viabilizar o exercício do voto e 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Informa ainda que as linhas, itinerários e horários são: Linha 1, Itaperuna, Retiro do Muriaé. 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Os eleitores deverão observar os itinerários e horários estabelecidos para cada linha e utilizar o transporte eleitoral de acordo com as orientações da Justiça Eleitoral.
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1: Três e doze.

0: 3:18.
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0: 1,94.
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6: 6:28.

0: 3h42.
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3: 3:49.

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0: querido Sara Beatriz, que Deus te abençoe.
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